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2: O Banco da Providência ele já funciona aqui na cidade do Rio de Janeiro há mais de 40 anos. Ele nasceu do espírito solidário de Dom Helder Câmara, que era o bispo auxiliar da cidade do Rio de Janeiro, em 1959, e que estava extremamente preocupado com o nível de miséria da população da cidade. Ele, então, teve a ideia de criar um banco em que tivesse acesso às pessoas que não teriam acesso aos bancos do sistema financeiro. É comum as pessoas, de maneira geral, quando têm uma necessidade, recorrerem a bancos para fazerem créditos, obterem empréstimos ou mesmo até sacarem seus depósitos. Mas há um nível da população que não tem esse direito. Então, para esses, ele teve a ideia de criar um banco e chamou o Banco da Providência.
1: Os principais frentes de atividade são atenção de emergência, capacitação para o trabalho, asistencia médica, trabajo con niños y la recuperación de excluidos sociales, es decir, personas que vagan por las calles y viven en situaciones inhumanas.
3: Un trabajo, ¿no? Veio como así, dar un apoyo a esa población, ¿no? Trabalhamos um pouco a autoestima dessas pessoas, né? Resgatando um pouco a cidadania dessas pessoas, que na realidade perde tudo, perde o vínculo da família, né? Perde a questão da moradia, então essas pessoas não têm, perde um pouco da sua própria identidade. Então a gente tenta resgatar um pouco, né? Dessas pessoas, né? Através do trabalho em grupo, né? Esse trabalho é realizado todas as terças e quartas-feiras, né? Naquela sala onde vocês estiveram. E na segunda e quinta a gente tem um atendimento individual, porque também essas pessoas perdem até a documentação, né? Então a gente tem todo o encaminhamento que nós fazemos para estar ajudando um pouco essas pessoas até mesmo a retornar ao trabalho. Né?
1: O esforço do Banco da Providência ha visto muchos frutos a través de los años y es fuente de esperanza para quienes han perdido ya toda razón de vivir.
0: 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La unión con Cristo Jesús, muerto y resucitado por nuestra reconciliación.